0: E é...
1: Olha...
0: Parecem umas galinhas, não é? Visões, ficções, Nostradamus, do António Variações. Com os dedos do Vítor Rua. Portanto, fechamos assim aqui esta quase primeira hora dedicada a este comentário que fui ver ontem, por isso é que ontem não apareci. Portanto, como vim para aqui fisgado nos discos que tinha aqui, dois ou três que tinha aqui, olhem, vou continuar com isso, vou pôr mais um disco ou dois de... Olha, de música portuguesa desta altura. E de música portuguesa frico, no fundo. Olhem aí mais galinhas.

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Eu também estava aqui distraído e quando dei conta, a faixa 1 tinha dado lugar à faixa 2, portanto continuamos aqui na mesma fase, mas na faixa seguinte, porque também não é nada má. E sabem o que é que eu vos digo? Este burro que vos fala até pistou estas faixas à velocidade errada, mas como eu nunca tinha ouvido assim, é assim mesmo que estamos a ouvir. E outra coisa, assim não há content ID do YouTube que lhes valha. Tenho que fazer isto com aqueles que dão copyright strikes. Desculpem, eu é que já, pois, estou a ouvir a música à velocidade errada e por isso é que estou todo confuso. Mas aquilo era só uma quebra. Continua o carcarejar das galinhas, ossos e ofício. Saí de Orfeu, selo onde o Vitor Rua também teve umas coisas. Portanto, afinal, aquilo é verdade. O planeta gira sem esperar por nós. O prato também gira sem esperar por nós. Mas neste caso era mesmo para seguir, era mesmo para continuar, porque é a mesma faixa. Mas está à velocidade. Está. Olhem aí.

0: Vou pôr agora na velocidade certa, que é para vocês ouvirem as galinhas a sério. Ouviram aqui? Agora, a música do Homem que Anda, Walkman, Mulher e Fedada. Eu vou lá fora ver como é que está a temperatura e volto já.
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E é isso, Walkman, a música do Walkman, a música do homem que passa. Não vamos agora mais mulher e fedadeira, só que faltava. Vamos um pouco à minha favorita da Lena d'Água, já disse, lógico.

Então, vamos deixar os discos um pouco. Gostaram destes jardins lógicos, cheio de bicharada? Vamos mudar a toada, mas vamos continuar aqui em coisas portuguesas. Não que este programa tenha um pendor nacionalista ou patriota de todo. Mas isto é música nova, é música recente. E trata-se de Chico da Tina. Chico da Tina que, devo referir, foi-me dado a conhecer pelo Nuno Dias, na antena desta rádio. Quando estávamos a fazer programas ali num contentor ao pé dos silos. E o Chico da Tina tem um bom trabalho ao nível do rap. Este ano resolveu enveredar por outros caminhos e esses caminhos eu acho que são muito interessantes. São muito interessantes. Vamos ouvir ao contrário, está bem? Vamos ouvir primeiro Pressinhas. Isto é um EP, último EP. Já agora um obrigado à Renascença Portuguesa e a quem trata da distribuição das promos. Muito obrigado. Não queria passar isto com falta de qualidade, claro. Portanto, vamos ouvir esta Pressinhas e depois eu já vos falo.

tal. Isto é o... creio que este é um uso forró. Portanto, o Chico resolveu olhar com atenção, com um olhar bastante abrangente. Reparem nisto. Qualquer europeu que olha para o Brasil só vê funk, não é? E o Chico não. O Chico viu também o forró, viu o piseiro e viu o outro que eu não me lembro. Possivelmente vou-me lembrar. Sertanejo. Portanto, precinhas. Este aqui faz lembrar, sabem, as coisas que o Kim Barreiros foi roubar ao Brasil. Ou pedir permissão, sei lá, não sei. Foi pedir emprestado. Mas melhor. E é assinalável que ele escreva rap, da mesma maneira que escreve forró. Bom, seguimos para Sou Grande no Amor, também deste EP do Chico da Tina.

Opa, estava aqui a olhar para o disco. Dizem-me aqui no chat. Olá, chat. Falso, o chat é falso, né? Não, quer dizer, existe um chat no Telegram, se procurarem ESR Live, encontram, mas não foi nesse chat. Alguém me disse: ei, ei, ele não é rapper, é trapper. Certo, sim, mas falava da qualidade das rimas do menino. Quem escreve assim. Em todo lado. Bom, sou grande meu amor e fechamos esta tripleta com vícios. Este creio que o Luso Piseiro. Está certo?

E é mais um sucesso, mais três sucessos da Chico da Tina, e eu resta-me desejar-lhe muitos mais, porque eu, para vos ser sincero, demorei a checar esta release, o que para uma pessoa que se diz fã, é uma pena, mas depois quando toquei isto a primeira vez fiquei maluco. Tem muito jeito, Chiquinho. Bom, continuamos com rap português. E porquê? Porque vai haver concerto de Os Mais Pesados da Capital. Portanto, temos aqui alguns deles.

Fomos avisados aqui que havia um problema técnico na emissão. Sabem como é? A Big Feed Mafia está aí a fazer das delas. Estão aí a tentar bloquear-nos o sinal, a tentar. Tentam de tudo. Vocês não imaginam. Estivemos aqui com versos e vamos continuar aqui com Na Posse de Rimas. Ainda a dar a dica para esse concerto dos mais pesados da capital, que vai acontecer lá para, não sei, já não me lembro, tenho bilhetes, mas já não me lembro quando é que é, em que mês é sequer, por isso vão checar, procurem no Google assim, até já.

Na posse de rimas com Short Size, Sam the Kid, Sir Scratch. Num álbum do Shag. Portanto, é isso. Fica a dica para o concerto dos mais pesados da capital. Não procurem no Google, procurem noutro sítio que não seja Big Feed. Perguntem aos vossos amigos. Se mandarem uma mensagem daqui a pouco, eu vou procurar e digo-vos. Fechamos o capítulo dos discos tugas e vamos ver o que é que me apetece tocar agora. Até à uma.

vos parece que estão a assistir ao ensaio de alguém, é bem possível. Esta faixa que escutamos agora e a próxima que vem aí, vem de um EP, um pau apanhado, de 199, não faixas, mas proto-faixas, que o Mac DeMarco lançou, creio que no Bandcamp, creio que em 2023, e chama-se One Wayne G. E são só scrapes, é só tipo, parece que o gajo foi lá à reciclagem do computador dele e pegou nos ficheiros que tinha lá de projetos, né? Em que teve a experimentar uma guitarra, que teve não sei o quê. Ui, está com a emergency loop, perfeito para eu passar aqui para esta. E parece que foi lá e pegou nos ficheiros, fez bounce, né? Fez export e fez um álbum. E digo-vos que tem aqui coisas interessantes. Tem aqui coisas mais interessantes do que o pessoal que faz a sério. Portanto, vamos continuar. Estas faixas não têm nome, têm data. E também não vale a pena estar agora a dizer-vos as datas das faixas que estão aqui a tocar, não é? Não tem interesse nenhum. Fica aí por aí. Estou aqui até à uma. Não fazia bom dia há muito, muito tempo. E eu estou a curtir. Digam-me vocês também como é que está aí essa manhã desse lado. Até já.

tal, curtiram esta musiquinha de início de programa no final do... No final não, a meio do programa. Também porque as coisas também não é sempre, não são lineares assim. Mas tenho aqui outra, claro que tenho outra. Vamos a uma tripleta.

estava a dizer-vos, se não apanharam há pouco, isto são faixas de um álbum de 199 faixas do Mac DeMarco, e são tipo scrapes que ele tinha lá para casa, foi à reciclagem do computador e pôs na net. É assim mesmo. Pôs na net, mas não pôs lá naquelas cenas da Big Feed, entendem? Não pôs no... Não pôs... Estava agora a falar um pouco em cima da música. A música um bocadinho em cima, não é? Não pôs naquela cena da Big Feed. Não pôs no Spotify, nem na Paramount, nem nessas merdas, na Disney, ou caralho. Pôs o Bandcamp, que apesar de tudo ainda é assim bastante indizinho. Portanto, vamos a esta terceira faixa desse álbum e eu vou ver aqui, desencantar aqui discos. Para tocar no resto do programa. Isto é o Bom Dia. Sou TP. Isto é Eastside Radio. Aprendi a fazer isto com o Nuno Dias. Um grande abraço.

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Houve aqui um momento de grelha, como diz o meu sócio, é verdade. E se calhar o almoço é grelhado ainda por cima, não é? Está tudo ligado. Portanto, pronto, estive aqui a checar uns discos do que tinha aqui deixado no estúdio e, portanto, agora vamos só ouvir uns discos até ao final da hora. É isso. Até ao final da hora, da outra hora. Agora já a contar que seja meio-dia. Ah, entretanto, lembram-se que a semana passada, segunda-feira à noite, ainda estava aqui. Este relógio estava errado. Agora já diz aqui a hora certa.

Bom, e olha este momento. Acabou mesmo naquele momento. Então, e como, bom, também como sempre estive aqui a brincar e agora não tenho o disco pistado, não é? Mas tenho que vos dizer é uma coisa que é, o disco não, podia não estar pistado, mas estava muito bem escolhido, porque fui ali ver, né, ali, e o que é que me passa pelas mãos? Um disco de uma banda que eu, quando estiver a passar as mãos em discos, se aparecer algum de War, eu trago, se ainda não tiver. E este é um que também há de ter acontecido isso, e a malha chama-se 5 de Maio, que é hoje.

5 de maio, é hoje. Então, e ontem foi o quê? Vocês sabem o que é que foi ontem? Ontem foi 5 de 4. Se não acreditam, look it up. E, bom, para quem veio enganado achar que era um serão de segunda à terça, não é verdade. Portanto, não há vibe check do bairro, não há pirata news, e não há, também não há piratas nus. E portanto, olha, vamos seguindo com música, que é o que vamos ter até à 1 da tarde.

quê, meus gatos espertos? Ouviram aí desse lado o crack e o pop do disco? É isto, discos com quilómetros, agulhas com quilómetros, ouve-se tudo. É para estar atento.

Era a Joyce e esta aldeia de Ogum, se não estou em erro. Lá para trás ficou, também se não estou em erro, dono do pedaço. E agora para a frente vai ficar o Lucas Arruda. E esta onda nova. Uma new wave, estão a ver? Há bocado esqueci-me de dizer, claro, um feliz 5 de maio a quem o celebra. Também espero que tenham tido um feliz 5 de 4 ontem, para quem celebra.

ao som desta onda nova, New Wave, Nueva Onda, que ouvimos também que o meu sócio, nós começámos o programa com Avarias e estamos a terminá-lo, espera aí, estamos a terminá-lo com Reparações. Comecei com Avarias do GNR e agora estamos a terminar com Reparações. Estamos aqui a dar um jeitinho aqui nas batentes aqui das tampas das caixas aqui nas minhas costas. Sabem como é, rádio em direto, rádio em movimento, estamos sempre on.

Já agora, aqui, a todos os locutores da East Side Radio, primeiramente um abraço e um obrigado. Por outro lado, lembrem-se sempre de trazer os vossos headphones, senão vão fazer programa a ouvir só do lado esquerdo, tá bom? Até eu ter tempo de estar a dar outra vez do lado direito, tá?

É assim que chegamos ao final deste bom dia, com as caixas aqui nas minhas costas resolvidos. Até ver agora, vamos ver se alguém manda mais isto abaixo. Chegamos também com... Pá, nem sei bem dizer-vos o que é que está a tocar aqui deste lado. É daqueles white labels que... Não era demais poder ir chegar a... Eu tenho, por acaso, tem alguns cheiros assim, que é, não dá para ver o que é, só diz A1, A2 e... bom, o que é que eu vos quero trazer aqui? Quero só dar-vos um grande obrigado, um bem-aja e desejar-vos uma ótima terça-feira, uma ótima semana e é isso. Vamos até à 1 da tarde Tenho que... Para dizer bem o nome, espera aí. Exatamente, é Godly and Cream. Godly and Cream Cry. Até já.

0: Eu sou preguiçoso, como qualquer português com quatro dedos de testa, e eu não estava para estar aqui hoje.
1: Vá lá, meninos, vamos lá tentar mais uma vez. Isto agora tem que ir bem.
2: Aqui, posto de comando do movimento das Forças Armadas.
3: Luís, vê lá, como é que fico a olhar para os... Assim fica melhor ou fica melhor assim?

Viva, viva, então, muito, muito boa tarde. Está magnífico o tempo aqui para baixo, não é? Aqui junto ao Tejo, no Beato, desde a East Side Radio. Bem-vindos. Hoje começamos muito estranhos, mas acreditem que é uma canção de José Cid.

0: O início desta sessão, sessãozinha, até às 15, Ferro Normal, desde o Beato Estúdio Radio. Bem-vindos, música portuguesa, para não perder de vista, aqui no Ferro Normal.
1: Põe potência. Isso é potência máxima, João.
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1: Eu não vi, mas
3: eu acho que já está.
1: Tá. 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Peraí. Sim.
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2: Nem pensar.
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0: Sempre um belo dia, não é? Para ouvir Ana Pá 2000, 2001, Odisseia no Chaço. Este, agora faço sempre este verso, não sai do saco, não rima, não é? Não faz ideia. Ana Pá 2000, um belo dia, sempre para ouvir os Ana Pá 2000, desde aqui, do Beato.
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0: Foi mais.
1: O Bonitão do Rock, aqui a versão novíssima das Zuritas Elétricas, um dos temas compostos de propósito para o filme, no fundo. Quem tem medo de Zurita de Oliveira, quem diga que foi a primeira rock'n'roller portuguesa, tocava outras coisas, escrevia outras coisas, mas tinha uma grande componente de rock'n'roll. Se puderem, não percam o filme de Quem tem medo da Zurita de Oliveira, da Francisca Marvão. Ela tem outro filme já anterior também sobre as mulheres no rock and roll, e já sabem, está perto uma exibições novas ali na Biblioteca dos Corachéus.
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0: Marihuana, marihuana, o tema de arte e ofícios já em inícios dos anos 80, magnífica capa que podem ver por aqui na Estúdio Rádio também, é só olharem para a câmara e veem muito bem a capa magnífica deste disco, é octagonal, é stop, não é? É ótimo. Marihuana, arte e ofício, tudo isto porquê? Porque dia 5, próxima sexta-feira, o António Garcês vai estar em Portugal, aliás começa dia 3, já não faço ideia, já vão ouvir. António Garcês e 3 concertos em Portugal, vocalista dos Arte e Ofício, dos Roxigênio, também o projeto Stick e ainda anteriormente com os Psycho, que depois deram origem aos Taxi, e um dos amigos sempre colado, também o Sérgio Castro, que depois com o Álvaro Azevedo enverdaram pelos trabalhadores do comércio. Alguém tinha mesmo que trabalhar.
1: António Garcês aqui, conhecido de alguns, a tentar ser mais conhecido. Tenho uma banda sensacional e vou fazer 3 concertos no dia 3, 5 e 6 de junho. No dia 3 vamos tocar na Associação Criativa de Carcavelos. No dia 5 vamos tocar ao Centro Cultural Bom Sucesso, Alverca do Ribatejo, e no dia 6 vamos ao Auditório Municipal António Cheinho, em Santiago do Cacém. Espero ver-vos lá para rocarmos o sítio, o auditório, e sou para a

0: O último projeto do António Garcês em Portugal, depois deste fartou-se, zangou-se com Portugal de vez, foi para os Estados Unidos, onde a música teve outra importância na vida dele, mas ficou por lá, casou-se por lá, não foi? Acho que não me interessa, essas partes não interessam, sei que ele está de volta, se calhar veio de férias e aproveita e faz uns concertos aqui em Portugal, portanto, se esqueçam. 5 é bem perto aqui de Lisboa, mas isto é todo o mundo, é só escolherem Santiago do Cacém, Alverca e já sabem, há mais coisas, sempre ouçam o Garcês.
1: Então, Garcês aqui, conhecido de alguns, a tentar ser mais conhecido. Tenho uma banda sensacional e vou fazer 3 concertos, no dia 3, 5 e 6 de junho. No dia 3 vamos tocar na Associação Criativa de Carcavelos. No dia 5 vamos tocar ao Centro Cultural Bom Sucesso, Alverca do Ribatejo. E no dia 6 vamos ao Auditório Municipal António Cheinho, em Santiago do Cacém. Espero ver-vos lá para rocarmos o sítio, o auditório. E são. Barabarabarabarabdi!

o mau teatro do Jorge. Eu chamo-lhe sempre Jorge Humberto, não é? É o Humberto, ele esteve pendurado aqui nas varandas aqui da Eastside Radio, mesmo aqui ao lado, no dia 17 de maio. O concerto dele começou pendurado aqui nas varandas, foi mesmo aqui. É só ir lá e tocar e não lavem mais as mãos. Ai, mau teatro, Humberto, a última das coqueluches do Ferro Normal e não só. Há muita gente a adorar o Humberto.

Vou dar um passeio. Encontro um amigo. Não há nada de novo, eu digo. Não há nada de novo.

0: Ora, já arranjei aqui um sítio bom para pôr aqui as notas. Ah, Rita Cortesão, Lisbolha, é do último disco e valeu-lhe, não só não foi esta música, mas a atuação no 30ª edição do Festival Termómetro. Quem não sabe, já perdeu 30 edições. Parabéns, Fernando Alvim, por mais esta. Foi das primeiras coisas fora da rádio e da televisão que o Alvim começou a fazer. E depois é o que se vê, não é? 30 anos a trazer a boa música a Portugal, boa música feita por portugueses. Há muita gente que foi lançada no festival. É o novo Júlio Isidro, é um novo Júlio, novo, coitado. Há 30 anos, com o Termómetro às costas e depois outras coisas, Rita Cortesão, que no meio deste, no fundo, destes prémios, levou, no fundo, atuações nos maiores festivais. O Nós Alive, eu estou a ler porque eu não faço ideia. Nós Alive, o Paredes de Coura, ainda no Bons Sons. Parabéns, Rita. Parabéns também ao Fernando. Alô, Fernando.
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Um título que é uma maravilha, A Arte de Faltar à Escola, como eu à arte de faltar ao trabalho. Obrigado. Clã, Véspera, álbum de 2000, tudo porquê? Porque hoje temos a nossa prenda do Dia da Criança, depois do Topo Geezer, não é? No início temos a nossa prenda do Dia da Criança. Hoje à noite, acho que é, eu publiquei, vão à página do Ferro Normal no Instagram, acho que é 22h45, Canal 2, hoje. A estreia em televisão, sinal aberto, acho que isto já estava no filme, não sei. Eu devia me informar melhor antes de vir para aqui dizer coisas. Filmin, não, acho que também já esteve o documentário Sombra dos Clã sobre a feitura, não é? Feitura deste álbum em pleno confinamento, não é? Imaginem, foi em 2020 os Clã. E depois veio aquela coisa do Covid e agora já estavam a inventar outras. Vamos embora, Eastside Radio. Já falta pouco até o fim. Aguentem, aguentem firme.

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1: Ora bem, nada mais a propósito que a estreia no Ferro Normal deste novo tema da Ana Lua Caiano, Uma Hora a Menos, e ela, este feriado, agora quando é que é feriado? Quinta-feira, amanhã greve geral, enfim, trabalhar está calor, está muito calor, mas a Ana Lua Caiano vai trabalhar muito este mês de junho. Apontem aí, ou então sigam o Ferro Normal, que nós vamos republicar isto da Ana Lua Caiano. Então procurem pela Ana Lua Caiano. Vai estar sexta-feira não vão, porque tem o Garcês em Alverca, mas têm 5 em Ilhavo, se estiverem mais perto de Ilhavo. Ilhavo, no Festival da Rádio Faneca. Depois, dia 10, no Centro Cultural, no Cartacho. E depois, em Almada, dia 19 de junho. Dia 20, Jazz na Real Vinica, em Matosinhos. E depois, salto até Barcelona, no Canary On, Barcelona, a Ana Lua Caiano.
2: Olá, eu sou a Ana Lua Caiano e vocês estão a ouvir o meu mais recente trabalho aqui no Ferro Normal. Fiquem por aí.

0: que eu acho incrível é conseguirmos fazer isto tudo sem beber excessivamente, porque para tirar um bocado a timidez, às vezes as pessoas bebem uma garrafinha de whisky.
1: Uma garrafinha?
0: Meia garrafinha.
2: Ai, meu Deus.
0: E eu acho que é muito profissional conseguir fazer isto sem realmente estarmos a mexer nesse tipo de substância. É conseguirmos fazer isto tudo sem beber excessivamente. É conseguirmos fazer isto tudo sem beber excessivamente. É conseguirmos fazer isto tudo sem beber excessivamente.

0: Ui, é salô, bati com a cabeça, ou então é bebida, primeiro Mariette Peçanha, o êxito, o grande êxito, Pirulau está aqui, e este é salô da Clara Sarmento, que mistura salô com Malveira, o que me parece realmente muito, muito, muito acertado.
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estreia também neste Ferro Normal deste tema. Há sempre estreias no Ferro Normal, há sempre coisas a descobrir, coisas boas, coisas más. Refrão, quem é que se lembraria? Nunca tinha ouvido ainda rimar abacate com chocolate, mas ficou fantástico, não é? É dieta, dieta, dieta, dieta. Obrigado, bem-vindos. Fiquem com o Inside Radio. O Ferro tem mais uma para vocês. É também uma estreia aqui. É uma coqueluche que nós conseguimos há pouco tempo. Pagámos e bem. Aqui está Terry Alves.

Funking for Jamaica, Tovatei ou Tovatei, T-O-W-A-T-E-I. No início deste serão de segunda, aqui com TP deste lado, na Inside Radio, pois claro, havia de ser onde. Hoje com uma seleção feita toda ela, com recurso a uma cena muito interessante, uma cena da internet pós-Big Feed. Vocês acham que eu sou maluco, mas eu digo-vos que isto é diferente. Mais logo dou-vos detalhes sobre o assunto. Por agora, seguimos com o Ordeco.

Deixem-me desde já relembrar o quão fraco é o Rekordbox enquanto pedaço de software. Muito fraco, continua fraco. A verdade é que eu não tenho feito updates, mas ninguém me vai convencer que aquilo que não se fez em 6.8.5 versões se fez na versão 6.8.6 ou

então, que tal vos corre a semana? Eu sei que ainda agora começou, mas elas seguem-se umas às outras, não é? Olhem, então, tenho andado com grande eficácia, com grande sucesso a serpentear-me, fugindo à Big Feed, fugindo ao... Olhem, AI Slop não tenho ouvido de certeza, sabem? Então, o que é que estamos a ouvir aqui? Estamos a ouvir aqui Sol a Rosa, estamos a ouvir aqui, vamos ouvir aqui um conjunto de coisas que não são o que parecem, ok? Sol a Rosa parece uma rosa que, como é agora, há bué de nomes de DJs, artistas, que é não sei o quê. É assim, na verdade, para dizer a verdade, aquela que eu conheço há mais tempo é Rita Só, que é só, né? Mas também há não sei quem apenas e há não sei quem só não sei quê, ou não sei quem com mais ninguém, não sei. Sol a Rosa é um dude de Auckland, ok? Andrew Spragon. Algo assim. Também não vou esforçar-me assim por ir além para dizer esse nome, tá bom? Sol a Rosa, tá bom. E Sol a Rosa, pronto, é um álbum chamado Solarized, que é de tipo 2001, ou assim, uma cena. E o que é que eu estava para vos dizer? Estava para vos dizer que já a seguir, o que é que eu tenho aqui? Tenho aqui já Wobbles, Invaders of the Heart, que também não é aquilo que parece. É um baixista inglês. E aqui vamos ouvir duas do álbum The Usual Suspects. Eu já vos digo onde é que fui buscar isto tudo. Ah, já agora, este aqui também, isto é de 2017, ok?

Então, a malha chama-se Fodderstomp. E digam-me lá, onde é que ia buscar? Onde é que eu ia encontrar um baixista inglês que dá pelo nome de Ja Wobbles Invaders of the Heart? Claro que foi numa plataforma, aquilo, plataforma até tem, agora tem uma má conotação, não é? É uma má palavra. É uma cena na net, é um sítio que não é fácil chegar lá, não é? Porque é preciso alguém dizer. E tem convite. Que é como a internet toda vai passar a ser. A internet toda que interessa vai passar a ser toda atrás de porta com convite. Vai ser... com acesso vetado e aceite de acordo com os membros, por parte dos membros. E este sítio é um sítio fantástico, por acaso já não tenho convites, devo dizer-vos, mas fiquem atentos em zigzag.fm, se não estou em erro, deixem-me confirmar aqui. É isso mesmo, zig e fanzag. Eu creio que sem um convite dá para perceber o que é que aquilo é, mas pá, procurem, perguntem aos vossos amigos, mais queridos, se têm convite para o zig-zag, porque o que é aquilo? Aquilo permite-vos navegar a música que está no YouTube de uma forma ligeiramente diferente. A música está assim meio organizada por ilhas e nós podemos decidir se o nosso barquinho anda pouco ao fim de cada malha, se a próxima é uma relacionada, ou se o nosso barquinho dá a grande volta e vai do sei lá, do dub japonês para o death metal canadiano. Também deve haver, não? É isso, e então, por isso andei para ali a fazer uns nexts. Não, por acaso foi só deixar correr, aquilo funciona muito bem, esta maneira, sem pensar nisto. Aquilo é pouco random ou muito random, é apenas as opções que temos no final de cada faixa. Aliás, outra opção é continuar a ouvir desta release, que é uma coisa que dá muito jeito, não é? Porque estamos a ouvir uma cena que, ah, isto é interessante, deixa-me ouvir cá o álbum todo, e aquilo permite isso também. E porquê que isto é melhor do que recomendados do Spotify? Porque, ou de outra coisa qualquer, Spotify hoje em dia já é tipo post-it. Agora olha, deal with it. Não queriam ser equiparados assim a... Agora são. Agora Spotify quer dizer isso tudo. Quer dizer toda... Pá, meio toda a merda. Net de merdas, apps de merda, recomendações de música de merda. É isso. E portanto, porquê que isto é melhor? Porque, como veem, dá-me coisas de 2017, 2013, 99, de... que o Spotify aquilo já não dá assim bem, e às vezes que dá, quer dizer, eu já não uso há algum tempo, mas uso outros e eu sei muito bem como é que funciona a Big Feed, e vocês podem dar conta que é Big Feed com alguns truques. Se disser For You, é Big Feed. Se disser Curated, é Big Feed. Se não for cronológico, é Big Feed. Porquê? Porque a Big Feed é a melhor maneira que a indústria tem de vos vender o que quer. Porque diz-vos assim, não, para que é que vais estar agora a ver cronológico? Não, eu vou-te dar tipo assim um bolo das melhores coisas que tu vais adorar. Mas quem é que sabe, não é? Quem é que sabe se é mesmo o que vocês vão adorar? Até porque às vezes não é... Às vezes não, nunca é assim que crescemos também. Não é ouvir mais daquilo que já ouvimos. E portanto é esta aleatoriedade ali no meio. É interessante termos um dial para escolher se mais aleatório ou menos aleatório, e com a certeza de que pá, e alguma descoberta. Ah, quando é muito aleatório, atenção, são faixas que foram jammed pela comunidade. Alguém achou que aquilo era uma jam e guardou. E portanto isso também é interessante, é mais interessante isso do que... porque
Reparem, vocês quando eram mais miúdos, alguns de vocês ainda são muito, mas antes recebia recomendações dos amigos, não era? Aí tens que ouvir este álbum, tens que ouvir isto, tens que ouvir aquilo, tens que ver esta série. Ou então ouviam tipo pessoas que, não é para estar aqui a puxar a brasa à minha sardinha, mas ou então ouviam, até porque nem é propriamente aqui neste programa, mas os programas que são feitos por pessoas que fazem programa semanalmente ou regularmente, diariamente, então quer dizer que eles têm que escolher música para vocês todos os dias. Mas todas essas recomendações são bem melhores do que recomendações da feed, porque acham mesmo que aquela faixa vos apareceu a seguir porque o Spotify achou que vocês iam... Não, quer dizer, não foi porque achou que vocês iam gostar, é porque teve a certeza que vocês iam gostar. E essa escolha feita baseada em ter a certeza que vocês vão gostar é muito menos interessante do que uma escolha feita baseada em será que vocês vão gostar. Por exemplo, será que vão gostar desta Java, do mesmo, o mesmo dude inglês que é baixista e que tem uma banda chamada Jawobbles Invaders of the Heart? Essa foi a questão que eu me fiz. Será que eles vão gostar? Vamos descobrir.

Portanto, convido-vos a ir ler e descobrir sobre essa internet invite only, sobre essa internet do zig-zag. E eu já vos falo mais sobre a internet com convite e sobre essas coisas. Isto é também parte daquela da teoria da Dark Forest Internet, em que, a verdade é que, como a Big Feed não dá, porque na Big Feed, já perceberam, não é? Vocês vão ao Instagram para ver os amigos, pá, só que depois vocês levam apenas com anúncios e com anúncios que são mesmo anúncios, não é? Posts que parecem anúncios e anúncios que parecem posts e pouco mais. Portanto, só que vocês ainda não pararam para pensar que afinal não estão ali a obter nada do que querem. Eu, está-se bem, por acaso não me queixo muito, porque é assim, aquilo agora tem-me dado feed, tem-me dado memes anticapitalistas quando passo por lá, e também essa parte é de louvar. Mas a verdade é que o vosso tempo vai ter que ser gasto em nestas coisas que são mais comunitárias, sabem? Porque faz sentido que estas ilhas existam, ok? Faz sentido que vocês vão a um sítio, a um site, um dia, à procura de música, e vão a outro sítio diferente, outro dia, à procura de notícias. Não faz sentido nenhum ser tudo na mesma app. Aquela coisa que vocês dizem de eis, mais uma app. Sim, mais uma app. O vosso problema foi quando começaram a juntar tudo na mesma app, sabem? O vosso problema, o nosso todo, o nosso problema, como o meme do Bugs Bunny. Não faz sentido nenhum. Não é suposto. Os grupos onde vocês falam com o grupo onde vocês falam com os vizinhos do bairro ser na mesma app onde vão ver as fotos dos vossos sobrinhos. Não faz sentido. Vocês é que acham que mais uma app é uma chatice. Mais uma app, mais uma cena para ir ver. Não. Porque depois, quando vão lá, vocês decidiram naquela sexta-feira que iam ao fórum dos metaleiros do Barreiro. Naquele dia queriam ouvir metal. Aquele dia não vos apetecia ver tutoriais para pôr um rolo de uma máquina fotográfica, não é? E esse foi o grande engano, esse foi o grande engodo em que essa Big Feed que não serve a ninguém a não ser o grande capital, essa que é essa. Essa foi o grande engodo que foi usado para nos enganar. Portanto, temos que largar isso tudo, está bem? Para começar, um sítio que não é com convite é o fórum da East Side Radio. Considerem-se uns sortudos, porque o link ainda não está no website, mas está aberto. Podem registar-se, forum.esr.li, e podem registar-se, podem... Olhem, eu pus lá a programação aqui de maio do Duro de Matar. Tenho lá show notes do último programa e sou capaz de pôr show notes deste programa também. E acham que faz sentido ir à mesma app e, quando estão à procura de uma receita, apanharem com uma cena de um show de um episódio da Side Radio? Não faz sentido nenhum. Vocês é que acham que uma feed só, uma coisa, é bom, não é? E mais, quando vos dizem for you, já sabem que, se disseram lá for you, estão a ser comidos.

E é isso, este Disco Days de In Evidence, numa, saiu numa coletânea chamada My Left Pussyfoot, e devo dizer-vos que esta foi a primeira faixa que eu jamei lá no Zig Zag. E também não é bem o que parece, porque isto são dois dudes de Dublin. Também fazem música como Future Bones, ou fizeram, e fizeram também como In Evidence. E eu acho que é capaz de ter sido esta faixa mesmo, mas tenho outra, claro que tenho outra.

Isto foi o que o meu barquinho andou a fazer lá no zigue-zague de um lado para o outro, descobri assim umas malhas e, portanto, olha, digo-vos, muito mais divertido do que ouvir recomendações. Ou seja, o meu ponto todo aqui é preciso exercitar esse músculo de descoberta, não é? De montar em cima do barquinho e ir à procura. E isto era uma coisa que eu fazia no YouTube, mas é muito mais difícil. Às vezes eu abria uma faixa no YouTube e depois ia ali ao lado, scrollava, ia ver o que é que aparecia lá que eu não conhecia. Ali ajuda, é mais fácil. E portanto, importante a reter aqui, digam não à Big Feed. Big Feed é tudo aquilo que diz que é curated for you, recommendations e etc. É tudo engodo da indústria. Procurem internet com convite. Eu agora na segunda hora já vos falo de outra cena de internet. Internet do futuro. Internet do futuro. A internet do futuro vai ser. Fazer uso da natureza aberta e open source do aberta não só no acesso, mas também na fonte, que sempre esteve lá. E é isso, vai ser mais pequenos grupos, um grupo aqui, um grupo ali, um grupo ali. Mais do que. Esqueçam isso de uma app para tudo. Até porque quem está familiarizado com as motivações do Elon Musk sabe que é o objetivo dele desde há muito tempo é ter a app que faz tudo, o X, fazer tudo. Até agora faz muito pouco, mas supostamente ele diz que vai fazer tudo. Portanto, não caiam nesse engodo também.

Agora, já de fundo, como dizem, 400 Blows com Conscience. Tanto quanto me é dado a entender aqui, algo que saiu em cassete pela primeira vez, em 85. Acham que a Big Feed quer que vocês ouçam isto?

foi Blazing Face de Jeff Dredd, e até acabei de tomar nota aqui para ir buscar, ir procurar o resto do álbum. O álbum chama-se The Merchant of Dub e cheguei lá mais uma vez com o meu barquinho a andar de um lado para o outro. Portanto, é isso. Escolham os ventos que movem o vosso barco. Aqui agora vamos ouvir aqui duas ou três de Masters Network, os mestres realmente, que o meu barquinho também me levou lá. Isto é também para vos dizer que não só no barquinho, não passamos só nas profundezas do YouTube. Também passamos às vezes em algumas faixas. Ah, aquilo diz lá quantos plays é que tem. Não diz mesmo quantos, mas diz mais, diz que tem abaixo de X. De X. E portanto, aqui Don DeLoc

Donde logo conseguiste Master Network, Lytton, Louis Vega, Kenny Dope, aqui com featuring gringo, pelo menos é o que diz aqui. Uma entrada atabalhoada, mas a culpa é minha. Give It To Me, aqui featuring Scream.

Nota-se muito que eu deixei o meu barquinho navegar lá nas ilhotas do Dub, porque é a verdade, é apenas a verdade, o que é que vou dizer? Para trás fica The Buddha's Chant, ainda para os Masters at Work. E agora, Bated Breath, de Living Light, que eu fui aqui ver o que era, e é, diz assim: Multidimensional Sandcastles makes a return to Living Light Dub Roots. Portanto, vamos voltar às Dub Roots do Living Light.

15 minutos depois das 9, né? Assim que se diz. 45 minutos para ouvirmos música. Depois já vou-vos falar do Dark Forest Internet, está bem?

Estamos aí a chegar à... já à última meia hora de programa. Não há outra forma de o dizer. E chegamos com Martin Circus. Para trás ficou J. Velas com Flu. E já vos venho falar da Dark Forest. Fiquem por aí até às 10 de... E se querem ouvir sobre a Dark Forest. Senão depois têm que ir ao fórum, se calhar depois no fórum, quando forem ver no fórum, se calhar o fórum já é por convite, por isso vejam lá.

Então, o que é que eu tenho para vos dizer sobre Dark Forest Internet? Poderei já vos ter cruzado com uma cena chamada Metal Label. Metal Label, tem que ver isso, vocês não cruzaram. Eles estão a pensar em Artist Corporations, empresas mais afinadas do ponto de vista formal ou de estrutura estrutural para artistas, e também tem a ver com direitos e tudo mais. E se não estou em erro, foi começado por um dissidente do Kickstarter, que certamente conhecereis, e o Dark Forest Operating System é uma cena deles. Procuram isso, vocês procuram Dark Forest OS no Google ou no vosso motor de busca de eleição, e vão encontrar uma cena que é dfos.com, e isto explica bem aquelas coisas todas que vos sou a maluquice, porque eu digo que é com invites e não sei o quê, mas eles aqui explicam como deve ser. Explicam, parece meio tipo uma... mas não explicam, não é tipo um tutorial, ok? É meio um poema, acho que é um poema meio pós apocalíptico, portanto pós-feed, pós-big-feed. Vão aí, se estiverem a ouvir, vão aí, dfos.com, e vão ver a Dark Forest, e devo desde já dizer-vos para guardarem na vossa agenda o dia 28 de junho, vou fazer aqui uma cena no Duro de Matar, portanto aqui no mesmo sítio onde é a rádio, que vai versar sobre estes assuntos, está bom? Portanto, 28 de junho, guardem na agenda. E entretanto vão a DFOS, porque eles explicam melhor que eu, e acho que o site peça para essa cena do 28 de junho vai acontecer aí, está bem? Vai acontecer nesse, eu depois digo-vos onde. Eu acho que já tenho aqui um link até meio para testar, deixa eu ver, eu acho que já tenho aqui, mas eu depois com mais tempo também, ainda estou aqui, é isso, temos aqui, Build Your Own Internet, tenho aqui, isto é fortíssimo, pá, porque é aquela cena de, que eu estava a dizer há pouco, não faz sentido uma app a tudo, da mesma maneira que não faz sentido uma app onde chegas e tens acesso a tudo. Pá, vocês que já não têm acesso, não têm convite para o Zig Zag, mas vão ter, ou não vão ter, mas vão ter para o outro, que eu não tenho. A economia dos invites, convites de aplicação web, eu acho que ainda é muito válida, e vai voltar porque temos que fazer intranets que não, eu já vos disse aqui, onde não entra pansudo da Paramount, nem pansudo do Disney Plus, nem o HBO, nem o Hulu, nem o... e não entra acima de tudo, não entra quem não tem que entrar, não é? Pode não entrar governo, bófia, governo dos governos, americanos, zionistas, Epstein Elite, isso tudo, não entra. Para que eles têm que ter acesso? Não têm que ter acesso. Se as majors nunca tivessem sabido da internet, onde nós partilhamos cenas e ouvimos música e assim... Não tinha havido content ID no YouTube, não tinha havido as majors a tomarem conta do SoundCloud e do Spotify e tudo mais. Portanto, temos que ter uma internet só para nós. Uma internet que partilhamos com os amigos, com as pessoas chegadas, mas mais que isso. Temos depois outra internet que é um bocadinho mais aberta, que é para um círculo um bocadinho mais aberto. Mas não mais que isso, está bom? É isto, portanto, Dark Forest OS, têm que checar, mas eu prometi-vos que ia vos dizer o que é, não é? Então, pá, é isto, é ilhotas, é ilhas de internet, é também
me interessa mais próxima entre as pessoas, não é? E é isso, este conglomerado capitalista convenceu-nos que era bom ter tudo num site apenas, ou em 4 ou 5, mas não é. E acontece que eu acho que dá para lhes ganhar no próprio jogo. Eu acho que dá para dar a volta ao... Ui, espera aí que eu tenho que pôr esta track aqui também nesta playlist. Esta foi posta aqui mais assim já. Oi. E agora, exato. E agora vamos aqui, exatamente. Vamos aqui aos Purple Boys. Vamos aos Purple Boys de aqui. Smart Talek e Clever Cogs. Interessante, porque é um Clever e um Smart. Não é? Espertinhos, são espertinhos. Portanto, é isso. Dark Forest Internet, temos que fazer isso. Dark Forest OS é um bom exemplo. O Fediverse também. O Federated Universe. Também podem pesquisar sobre isso, se quiserem mais, TPC. Fediverse. Que é isso? É pequenos twitterzinhos. Porque, na verdade, para que é que os interessam twitterzão? Não é? Estive a pensar nisto este fim de semana todo. Para que é que interessa um twitterzão?

Claro, como sempre, vou aproveitar estes momentos. O meu sócio está sempre a dizer que quando corta os programas eu estou sempre a falar nos últimos minutos, às vezes à capela, vocês sabem que é verdade, mas é isto, o tempo urge e não há tempo a perder. Portanto, quero desde já agradecer a vossa preferência, já vos disse, estão aqui neste website a ver este programa a contragosto. Tendes bom remédio, forum.esr.li, escrevei lá assim na parte do Gear and Music assim: malta, estou stuck nesta merda deste website, quero ver outra internet, quero ver mais mundo. Alguém vos vai dar mais mundo. Mas também vos digo, hoje em dia estar stuck num sítio na internet, ou em 3 ou 4, não é mal de todo, tá bom? Não é mal de todo. Portanto, vamos até ao fim da hora com estes Smart and Clever, com esta Purple Boys. Just another tin in the bar. Não, depois ainda tenho mais uma. Vamos fechar como abrimos. Fechar como começámos ou acabar como abrimos, tá bom?

Foi o Serão de Segunda aqui com TP na Eastside Radio. Volto todas as semanas das 8 às 10. Hoje com uma seleção descoberta com recurso à nova internet. Como eu disse que fechamos como abrimos, Tovatei ou Tawatei, T-O-W-A-T-E-I. Um produtor japonês.

calma que isto muda tudo. Calma que isto muda tudo. Vou ter que... Não. Mas muda. Muda porque este dude, Tobatei, era membro dos Delight, aquela banda famosa pelo Groove is in the Heart. Yeah. Groove is in the Heart.

E portanto é isto que o Tova até andava, a fazer em 99. Este é o álbum Last Century Modern. Eu sou capaz de ir checar mais. Como sempre, voltem na próxima semana para fazer isto mais uma vez. Descobrir ao mesmo tempo que eu o que é que estamos a ouvir. O que é que acham? Não é nada mal. Eu já vos disse que é assim, para trazer preparado, não trago. Sou para trazer preparado, não faço.

Sejam muito bem-vindos a mais um House Cleaning, episódio 44, com todas as novidades fresquíssimas da House Music e não só, para ouvirem e descobrirem enquanto deixam as vossas casas num brinco. Começámos a faxina de hoje com Modern Jazz and Snack. Faz parte do

Moto. E seguimos com Aquarius. E seguimos com Aquarius. A lenda viva Aquarius. A lenda viva Jeff Mills. A lenda viva Jeff Mills no novo EP. Whatever the case. Há muitas e whatever the case. Há muitas e fresquíssimas novidades para descobrir durante a próxima hora. Tem mais um house cleaning diretamente do Beato para o mundo.

Nova sequência neste House Cleaning 44. Começamos com a produtora sueca Bella Bo, Alex. É um dos temas do novo EP Shakedown. Depois, Paris, Got Me Feeling. É o tema que dá nome ao novo EP do produtor britânico, cabecilha da Soundman Chronicles.

segundo, a cantora do Asalé, do novo álbum Of Earth and Wires. Este é o single Keep Away, conta com a produção e a participação especial de Bon Iver.

nova sequência nesta faxina número 44. Desta vez começámos com a dupla GOM, o novo EP Lean Cuisine e o tema When I Feel It. Depois a remistura de Retro Migration para After Four, o novo single de Monoculture. E já em fundo o britânico Jago, SPF 50, muito importante. É um dos temas do novo EP Nozu.

reta final de mais uma faxina. Mais uma divisão passada a pente fino, desta vez ao som de Alex Pilot. Projeto da Ballout Crew com o novo EP Fuck Your Orientalism. Ouvimos Ya Habibi. Depois Lock Up. É o primeiro single de avanço da dupla Over Mono. Tem novo álbum a sair dia 7 de agosto, Pure Devotion. Já em fundo a versão de Pugilist para um dos temas de North Star, EP colaborativo dos britânicos Synchro e Tom Jarmy.

chegamos assim ao fim de mais um House Cleaning. Para finalizar, Wanna Get Down, título tema do novo EP de Big Miz na Happiness Therapy. Ainda em fundo, Gabriel Munhoz com Can't Wait, novo EP e lançamento número 18 da Hardline. You don't ask, you don't get. Am I worried? No. Já a seguir a Tutti Frutti como habitual. Eu regresso daqui a 15 dias com mais novidades fresquinhas. Por hoje deixo-vos com Open Arms, Little Sims no novo EP Sugar Girl. So if you fall down, oh yeah, boa noite e até daqui a 2 semanas.

Dose dupla de Red Hot Chili Peppers, If You Have to Ask, e antes The Power of Equality. Já viram? Dia 22 de maio e parece que finalmente temos aqui um dia de sol. E por isso eu escolhi mesmo abrir com esta banda californiana, não é? Não há nada mais Califórnia que os Red Hot Chili Peppers.

Não estão ao som do DJ Vampiro numa noite de anos 90 no Metrópolis. É mesmo Manhãs do Apocalipse com Enzenho João aqui na East Side Radio. Estamos ao som dos Fade No More, Falling to Pieces.

Ora então, bom dia! Cá estamos nós, cá estou eu, aliás, nesta belíssima manhã de sexta-feira, 22 de maio, aqui na East Side Radio, de volta. Talvez tenha vindo para ficar, porque, enfim, tive que tirar umas férias. Pá, e alguém sabe o que é que está a acontecer em Cacilhas, em Almada, quando estava a vir, apanhei o comboio até ao Caixo de Dré. E depois, quando estava no Uber, olhei para o outro lado do rio e estava uma coluna de fumo gigante ali na zona da Lisnave. Pá, não sei. Fiquei um pouco estupefacto. Pá, se alguém tiver alguma informação adicional. Se entretanto alguém souber, se alguém estiver a ver Correio da Manhã TV e puder informar-nos o que se está a passar em Cacilhas, em Almada, parecia-me ser algo assim já com umas proporções, com algumas proporções já, tomaram proporções já, eu diria, catastróficas, mas esperemos que. Mas eu sei que existem ali os bombeiros voluntários de Cacilhas por perto, portanto, se calhar rapidamente vão tomar, vão conseguir domar, dominar aquela pequena catástrofe. Olhem, estamos já aqui a ouvir os Beastie Boys. Pá, este disco visionário na altura, este disco tem 40 anos, pá. 40 não, 40, sim, tem 40 anos. 1986. 1986, sim, é de 86, é, deve ser, acho que sim. Se não é de 86, é de 87, 88, por aí. É aquele do avião, pá, agora não me lembro do nome. Pá, podem ajudar-me também. O do avião. Pá, o do Fight for Your Rights. Enfim. Pronto, vamos ouvir Beastie Boys. Writing and Stealing. E The New Style. Vamos colar assim as duas primeiras faixas do disco.

License to Hill, assim é que é o nome do disco, e é de 1986, 40 anos tem este disco icónico dos Beastie Boys. Já ouvimos aqui por baixo os Stooges, a voz de Iggy Pop, Dirt, o disco Fun House. Epá, estava aqui a pensar. Eu acho que. Eu sinto que estão a preparar qualquer coisa. Sinto que estão a querer preparar qualquer coisa que eu não sei, eu acho que devíamos. Sinto que estão a preparar qualquer coisa. Esta coisa do vírus, do antivírus. Se o antivírus não funcionar, vai ser o Ébola. Eles estão a preparar qualquer coisa. Eles, eu quero esta entidade, o eles. Eles estão a preparar qualquer coisa. Pá, eu já vejo o pessoal de preparar-se a ir para o artesanato. Pá, isto é perigoso. Hein? As pessoas já estão a fazer artesanato, já estão a começar a fazer bolos. Isto depois do verão, eles estão a preparar qualquer coisa. As pessoas estão-se a preparar para ficar em casa. As pessoas gostaram muito de ficar em casa. Stooges.

Stooges Fun House 11 e um quarto, sexta-feira. Pá, o tempo está quente. Pá, e eu acho que isto vai. Eu acho que nós vamos todos para casa. Eu estava aqui a pensar que isto não vai. Não vai. Eu acho que eles estão a pensar. Estão a pensar mandar-nos para casa mais cedo ou mais tarde. E agora estava aqui a falar aqui com o Tiago e, entretanto, estou aqui a desenvolver uma ideia, um pensamento que vou tentar aprofundar e também vou tentar falar sobre isso. Pá, porque isto, as pessoas estarem a fazer coisas com as mãos, eu penso que o artesanato vai vencer.

I'm a scat man. Muitos já não se lembravam deste icónico, deste hit, Scatman John.

Kylan Mikla. Ouvimos três canções de Kylan Mikla. Pá, o disco chama-se Not Efir Not. Pá, é uma banda de uma banda finlandesa. Finlandesa não. Islandesa. Islandesa, assim é que é. São conterrâneas da Björk e dos Sigur Rós. Sigur Rós são. Sigur Rós são islandeses. E agora Heartworms. Começa 24 hours. 24 hours.

Heartworms, como eu disse, com esta canção 24 Hours, pá, e eu estava aqui, ainda agora veio aqui o Tiago, pronto, estava aqui a falar um pouco sobre as pessoas não. Pá, os carregadores partem-se, o cabo estraga-se, pá, e as pessoas vão logo a correr comprar. Vão logo a correr comprar um carregador novo, não é? Vão encher o cu da Apple de dinheiro logo. E portanto, perde-se um pouco aquele altruísmo que os nossos pais, os nossos avós tinham de tentar arranjar o cabo. Mas eu acho até que existe um pouco nesta geração ainda um pouco. Está a voltar aquela coisa do artesanato. Portanto, uma geração inteira que cresceu a acreditar que a civilização, epá, seria até trabalhar num portátil ultra fino e agora estão a sentados num banco de madeira a pagar 60 € por um workshop de cerâmica. Para aprender a fabricar um copo todo torto. Ah, pá, eu conheço muita gente assim. Durante anos disseram-nos que o futuro era digital, que a nuvem ia substituir o papel, mas na verdade, pá, eu acho que entramos. No fundo, passamos 10 horas por dia a olhar para retângulos brilhantes e ao final da tarde sentimos uma necessidade quase animal de tocar numa coisa, qualquer coisa, em barro, lã, madeira, um tomate verdadeiro, né? Aquelas pessoas com a fruta feia. Pá, não, atenção, eu acho que isso é tudo, são tudo projetos muito bonitos, muito válidos, muito economia sustentável e circular. É uma coisa que é muito valorizada e que eu valorizo. Portanto, temos adultos de 30 anos que passaram uma tarde inteira sem pegar em nada que não precisasse de uma password. E que depois, no fundo, estão ali ao fim do dia a pegar, no fundo, a fazer barro, a fazer aldaria. O mais extraordinário é a velocidade desta transformação, que em 2014 fazer crochê era visto como uma atividade da avó, não é? E hoje em dia, pá, eu tenho amigas, conheço pessoas que fazem crochê, e que. Enfim, é tipo mindfulness têxtil. Há influencers a ensinar ponto cruz, pá, enquanto bebem matcha. Já viram? Já vejo. Isso acontece. Existem essas pessoas. Deixa eu meter aqui logo a tocar, porque senão isto também parece uma coisa. E depois fala-se na descompressão. Descompressão sensorial. Enfim, eu acho que tudo isto seria. Eu não acho que isto seja ridículo, acho que isto é tudo muito válido. Mas se não viesse acompanhado daquele tom quase messiânico de que. Pá, como se estivessem a descobrir algo de pá, que como se estivessem a descobrir o fogo, como se estivessem a descobrir algo que é pá, uma tecnologia que vai mudar o mundo, mas não. Do género, um amigo meu convidou-me para uma noite analógica. Não há telemóveis, não há nada. Portanto, eu pensei que íamos ouvir vinil,
e beber um copo. Mas não, era um grupo de pessoas adultas com habilitações, reunidas à volta de uma mesa a montar um puzzle em silêncio ou a jogar Dungeons and Dragons. Pá, e um deles. Pois há sempre alguém que diz: Malta, isto obriga-nos a estar presentes. Epá, e claro que obriga, porque uma peça azul do céu não se vai encaixar sozinha, não é? O pessoal tem que pensar, tem que estar presente. A certa altura começamos a transformar tarefas domésticas em experiências. E é aquilo que a malta aprendeu no Covid, não é? Fazer pão. Portanto, regressar ao essencial. Bordar, não é bordar. Portanto, tudo são coisas para desacelerar o corpo. Há um desespero silencioso no ar. O cérebro humano não foi desenhado para alternar e-mails, para alternar entre e-mails e reels e notificações e para ouvir podcasts e notícias e para ter que esperar para saltar a publicidade. Enfim, a certa altura o sistema nervoso também pede por coisas onde seja preciso não ouvir nada e não estar sempre ansioso para ter que, enfim, sair, ter que mexer no telemóvel. E por isso é que de repente toda a gente faz workshops de cerâmica. Não é pela arte, é pelo barro, pela alegria primitiva de esmagar uma massa. E depois é assim, porque quando tu vais fazer um workshop de cerâmica não tens que fazer e pronto. Existe algo de. Eu acho que existe algo de poético até em. Eu diria existe algo de poético em. No facto de precisarmos agora de pagar para aprender estas atividades tão básicas, não é? Como os nossos avós, os nossos pais faziam isto. Porque eram pobres, no fundo, eles eram pobres. E eles tinham que saber fazer estas coisas. E, portanto, agora esta elite urbana descobre o encanto da costura, da cerâmica, do barro. Exatamente no momento em que deixou de precisar dela. Há pessoas a comprar máquinas analógicas fotográficas por 600 € para sentir a fotografia, não é? Ah, o meu avô chamava isso. Pá, era o que havia na altura. Enfim, chamava isso é o que há. Entretanto. O capitalismo foi-se adaptando imediatamente, não é? Tudo hoje é vendido como um kit de sobrevivência. Velas artesanais, cadernos japoneses, pincéis terapêuticos, workshops de fermentação. Normalmente são. Esses workshops de fermentação são dados por um gajo que esteve 3 meses em Bali ou no Nepal. Pá. E agora fala de couve como se fosse uma cena espiritual. E, no entanto, apesar desta caricatura, eu acho que há qualquer coisa. Pá, há qualquer coisa de belo nisto. Que é talvez porque pela primeira vez em muito tempo as pessoas estejam a fazer coisas sem ambição, tipo de estarem a fazer uma performance para alguma coisa, não é? Pá, estão a fazer por elas. Pá, não há métricas, não há likes, não há optimização, não há. Não tem que demonstrar nada a ninguém. Estão a fazer por elas.
Estão apenas a ter um prazer quase infantil de produzir algo com as mãos, com as próprias mãos. Embora sejam honestos, metade. Pronto, depois acabam inevitavelmente por meter no Instagram, nem que seja. Para meter uma legenda em que dizem aprender a abrandar, aprender a ter tempo, aprender a estar presente. Pá, e claro que nada diz desligar do digital, é tipo como fotografar um cinzeiro de barro durante 20 minutos até encontrar a luz natural. Incrível. É pá, talvez seja esta até a ironia final desta época, depois de décadas a acreditar que o progresso significava afastar-nos cada vez mais das mãos, do tempo lento e das imperfeições humanas, acabamos a regressar exatamente aí, para preservar alguma sanidade, alguma saúde mental. Portanto, o algoritmo conhece os nossos impulsos, prevê os nossos desejos, ele acelera as nossas atenções, transforma quase tudo em consumo instantâneo, mas continua incapaz de reproduzir aquela satisfação absurda de lixar madeira, ou de amassar pão, ou de terminar um cascole. Não é? O algoritmo não consegue fazer isso. No fundo, o artesanato voltou, não porque seja moderno, mas porque é o último território onde ainda podemos falhar enquanto ser humano, repetir gestos inúteis e existir, sem sermos imediatamente convertidos em dados, em produtividade, ou conteúdos. E talvez seja isso que mais assusta o mundo digital. É que não vão nunca existir robôs capazes de fazer isso, nunca vão existir dados, nunca vão existir algoritmos. Descobrir que no fim de tanta inteligência artificial, o ser humano continua emocionalmente vulnerável a um vaso feio, feito à mão. Num workshop de cerâmica, ou num workshop de olaria. E é isso. O artesanato, o que queiramos chamar, vai sempre acabar por permanecer, e vem desde os nossos antepassados até hoje, vai acabar por permanecer, e é aquilo que nós temos. E que não pode ser substituído por nada aquilo que nós fazemos com as nossas mãos. E pá, e é isso. Tinha que deixar esta mensagem. Não sei. Olhem. Façam com ela o que quiserem. Sei lá. Olhem, vamos até Cabo Verde com a Cesária Évora. Papá Joaquim Paris.

projeto que nos anos 90 foi provavelmente, eu diria provavelmente, mas talvez com toda a certeza, a banda que marcou, que teve mais projeção internacional e que foi que teve e que fartaram-se de dar concertos. O meu primeiro concerto foi dos Madre Deus. Eu lembro-me de ser criança e ver os Madre Deus tocarem com um cenário incrível nos claustros de ali no Cabo Fechel, naquele santuário já abandonado. Sei, deve ter sido em 99, por aí, 98. E foi o primeiro concerto que fui com os meus pais. Eles não deviam ter onde me deixar. E levaram-me. Portanto, não tinha babysitter. E levaram-me ao concerto de Madre Deus. E pá, um projeto de voz inconfundível de Teresa Salgueiro. A banda começou, como sabem, como sabemos, Pedro Aires de Magalhães, que antes fazia parte de Heróis do Mar, que se juntou com Rodrigo Leão, que fazia parte de Sétima Legião, bandas que nos anos 80 marcaram uma sonoridade muito marcada também pelaquela onda New Wave, post-punk. Embora os Heróis do Mar tivessem aquela conotação que já o próprio nome da banda também trazia, aquela conotação mais que trazia assim algum saudosismo do Estado Novo, mas Pedro Aires Magalhães e Rodrigo Leão, dois autodidatas, dois músicos, dois grandes músicos, começaram este projeto e queriam juntar uma voz feminina, e numa audição, uma jovem, a Teresa Salgueiro, acabou por se juntar ao projeto e trouxe esta belíssima voz. E uma curiosidade, a primeira banda, e talvez a única, não sei se entretanto já houve outra banda, outro artista português, mas os Madre Deus foram os primeiros, a primeira banda portuguesa a tocar em solo na Coreia do Norte. Foi a primeira banda portuguesa a tocar na Coreia do Norte. Pá, não me lembro em que ano foi, mas tenho essa ideia. Madre Deus foi o primeiro projeto musical a tocar ao vivo na Coreia do Norte. Vinte e dois minutos para uma da tarde, já a seguir às 13. Vamos ter Beat Crumble com Mr. Chong. Pá, eu trouxe uns discos, mas muita logística e faltam 20 minutos. Fica para a semana. Para a semana trago mais discos. Portanto, Beat Crumble daqui a 20 minutos. Vamos fechar este programa com Chave de Ouro, com música mais groove, groover, groovy, com música mais groovy. Vamos a isso.

Pessoal, esta última canção, ouvimos estas três partes de Party in the Woods. Party in the Woods com Drom. Esta é, vamos entrar agora na quarta parte de Party in the Woods. Quatro partes de canção, agora com... Pá, vamos já despedir porque a seguir temos Beat Crumble com Mr. Chong e esta canção tem cerca de 7 minutos e, portanto, eu vou já dizer adeus e até para a semana. Um grande abraço, gente amiga, porque é mesmo assim, pá, é mesmo assim. Passem um bom fim de semana, divirtam-se com moderação. Vocês sabem os limites da vossa moderação, cada um sabe o seu limite de moderação, pá, portanto divirtam-se, e é isso, pá, olhem, um grande abraço, bom fim de semana, e pá, e para a semana, próxima sexta-feira, cá estarei, ou não, logo se vê, nunca se sabe, o futuro a Deus pertence, não é, como dizem algumas senhoras e alguns senhores, é isso, pá, olhem, um grande abraço, e até lá, como dizia Jorge Gabriel.

Sejam muito bem-vindos, este é o Mutante aqui na East Side Radio. Começamos a nossa sessão de hoje com uma recuperação, um dos discos que nunca me saiu da mala, este Mangiami com New York City, um edit saído nesta editora que também era um espaço na Grande Maçã, infelizmente já desaparecidos. Restaurante, listening bar, antes disso sequer ser moda por cá. Há 15 anos chegou-me este disco. Seguimos a viagem já a mudar de latitudes, compilação que conheci numa viagem recente à Tailândia, maravilhoso. Disco na Bar Records, Bar Records Select, Thailand's Golden Sounds of the 80s. Katsara Suprasat e o tema chama-se Negao. Deixem-se ficar desse lado, temos um grande programa hoje, como sempre, aqui. Até já.

If It's Nice, Play It Twice. Vamos ouvir mais uma, porque é isso. Este disco andava meio perdido no meu arquivo. E é bom voltar a ele. Disconnection, projeto de Robert Holmes, em 1977. Escutámos o primeiro tema, Dead Can The Chase. E agora escutamos o segundo, Cash Money. Dava para ouvir o disco todo, mas pronto. André Granada na casa, estamos na Inside Radio. Quartas-feiras, já sabem, de uma às duas, é sempre aqui assim.

Estamos aqui a sentir a música Moscovice Dance Band, um projeto multi-instrumentista de Amsterdão, com gente de todo lado, e um disco que trouxe na mala da primeira vez que fui ao Tremor, ou a segunda, talvez, uma das bandas que mais me impressionou por lá e que continua-me a fazer muito sentido. Dizia-me aqui o Granada em off que o senhor vai estar por cá, portanto estejam atentos, vale a pena saber tudo o que vem dali. Agora uma recuperação para este Plant Life Last Song Chicken Lips Remix infalível. Se calhar já tocou por aqui.

por aqui, seguimos a viagem até às 2. Este é o Mutante na Eastside Radio. Agora trago ainda em fundo a escutarmos T&K, e T stands for Tiago Miranda, um dos suspeitos do costume e mais talentoso produtor DJ português. K stands for Chaos, portanto um EP em colaboração que saiu em 2009 na editora Italians Do It Better, e com certeza um dos poucos portugueses a editar nesse selo icónico. Prometo trazer os outros temas do EP numa das próximas sessões, pois vale a pena escutar tudo o que está neste disco. Agora desaceleramos e apontamos ao cosmos com slow disco psicadélico de Das Complex. Projeto que conheci na compilação Mercury Rising, de DJ Harvey, claro, Pikes Ibiza. O tema chama-se Pukiel Alpaki. Uma viagem de quase 10 minutos. Deixem-se ficar desse lado,

bela viagem por aqui em territórios mais psicodélicos dentro da Disco Cosmic Das Complex, com este Bukiel Alpaki, que podem encontrar na compilação Mercury Rising de DJ Harvey, Pikes, Ibiza. E agora vamos subir o grau de dificuldade com um disco que, daqueles que nada se sabe e que apenas tem um rótulo branco, neste caso amarelo, com um carimbo. Vamos lá, desse lado, alguém que consiga identificar o que é que se passa aqui. Posso-vos dizer apenas que vem da Austrália, saiu em 2018, a editora chama-se Mutable. Artist Unknown, Tema Unknown, claro, e são edits obscuros e overdubs que estão neste disco. Prometo trazer as outras. As outras malhas do outro lado do disco, que são incríveis também. Fica este aquecer aí desse lado. E tenho recados, vou-vos perguntar o que é que vão fazer no próximo sábado, pois há aniversário do Lounge, ok? Bora lá, ponham na agenda.

Como prometido, vamos fechar em beleza com um dos temas que mais toquei nas noites que tive muitas de felicidade a partilhar música no lounge. É isso, estamos a falar do sítio onde mais vezes fui feliz, portanto é sempre bom voltar aí. Estamos a fazer então o aniversário dos 27 anos daquilo que foi a sala lounge, extinguida em dezembro de 2024, mas que vamos celebrar próximo sábado, aqui no Beatos, precisamente onde estamos, onde é o estúdio da rádio, aqui fora, no Duro de Matar. Festa free durante a tarde, até às 11 da noite, com música, claro, DJ sets, há concertos, há as clássicas bifanas, e é um ambiente family friendly, porque a família cresceu, não é? Em 27 anos, e por isso vamos estar aqui no Beato a celebrar exatamente isso. Apareçam então no sábado, próximo sábado, já dia 9, lá onde faz 27 anos, e cá estaremos todos para os receber na festa de toda a gente que sente falta, e quem sabe esse seja o mote para voltarmos a estar juntos outra vez. Fica então aqui a mensagem positiva da Inner Life com Ain't No Mountain High Enough. Vemos então no sábado.

Ora, muito bom dia, caríssimos ouvintes. 3 de junho, aqui estamos. Já quase passa meia hora das 10. Entramos no mês de junho, primeiro episódio. Primeiro bom dia do mês de junho. Acho que hoje é dia de greve. Muitas coisas a passarem-se. Very eventful.

Ora, ora, então com o eventful quer dizer que dormi poucas horas, tenho que ser honesta com vocês, caros ouvintes. So we're taking it very easy. Espero que estejam a curtir do reggae. E destas faixas provindas da Nigéria. Voltamos agora às Lijado Sisters, Nigéria. Acho que esta é a música mais conhecida. Come On Home. Há bocado escutámos a Erora.

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Darondo is in the house. Para os ouvintes do Bom Dia Assíduos, sabem o quão fanática sou do Darondo. Darondo, oriundo de LA. Hoje começamos o dia a pagar. Para quem ainda não percebeu. Tinha um convidado muito especial, mas fez-me um ghost. É isso, the word is out, fui ghosted. Mas está-se bem. Porque tenho o disco do Darondo. E vamos ter uma surpresa. Não sei bem o que é, mas sei que vamos todos ser surpreendidos. E é isso, caros ouvintes, estou aqui com vocês até à 1 da tarde. I need

mas fica a dica. Não façam ghost a ninguém, isso não é nada fixe. We hate flaky people. Mas já, bora lá curtir esta manhã maravilhosa, 3 de junho.

Mas é isso, fica a dica. You ghost me and you're out. Muito contente por ter este disco do Daronde nas minhas mãos a partilhar com vocês. Ainda nem ouvimos as melhores faixas dele. Nem sei se vamos ouvir. Se os ouvintes se portarem bem, não me fizerem ghost. Bom dia para quem entrou agora.

É chato, mas está-se bem. E acho que vem um amigo meu. Vamos falar sobre o tempo e tal. Rádio matinal, é obrigatório falar sobre o tempo. Apesar de não ser assídua nesse tema,

Sir William Onyebor in the house. 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É impossível falar da Nigéria sem falar sobre esta lenda.

para aqueles que não conheciam o William Onyeber, you're welcome. Convido-vos a explorar este álbum épico, lendário. É possível que eu passe a Atomic Bomb daqui a bocado, para aqueles que sabem. E volto a dizer bom dia para aqueles que cantaram agora. Bom dia, bom dia.

curtir deste reggae delicioso. Não estou a conseguir largar o reggae esta manhã. Caros ouvintes, não sei se já repararam, mas não estou a dar track IDs hoje. Comecei o programa do Bom Dia de hoje a dizer que a vida tem andado bastante eventful. E é isso, hoje não há track IDs. Surprise, surprise. Mas digo-vos esta, Michael Caroli and Polly. There you go. 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Or the other. Possivelmente o melhor find desta última hora.

E é isso mesmo. One thing or the other. O convidado não apareceu, mas tenho aqui um dos meus melhores amigos. And that's what I'm talking about. One thing or the other.

0: 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Eu sei que costumo fazer o programa em português, mas agora temos aqui o Harry, por isso iremos mudar de idioma. 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

Acham que a pessoa que faz ghost sente-se mal? Shame! Estamos agora aqui atrás com... Vou-vos dar outro track ID. Hoje é uma manhã diferente, como são sempre. Estamos agora ao som de Nick Carr, Swahili. E quando acabar esta faixa, dado que são 11h11, vou introduzir uma nova rubrica deste programa do Bom Dia Comigo, que é o Whether You Like It or Not. Vamos falar do tempo.

Malta, bom dia. Outra vez, fica aqui o lembrete, estamos aqui para nos divertir. Não levem as coisas assim tão a sério.

Eu até ao dia de hoje nunca falei muito sobre o tempo. Fica aqui a dica também, estão todos convidados também a ficarem a ouvir esta conversa matinal ou não. A escolha é vossa. Estamos aqui na East Side Radio e este é o Bom Dia. Agora aqui atrás com o projeto de Arthur Russell, Dinosaur L. In the car.

todos aqueles que estão a ouvir, sejam abençoados com Alice Coltrane. Give me a smile. We're halfway in, estamos a meio do programa. Estou muito contente de ter aqui o meu amigo.

estava a sentir. Estamos agora a ter o prazer e o gosto de escutar o projeto Solte. O nome desta faixa é Air.

Acho que sem dúvida o projeto Salt é dos melhores projetos musicais dos últimos tempos. Faz bem à alma. A Cleo Sol participa em muitas destas faixas de composições. A voz angelical de Cleo Sol. E estamos agora a apanhar um pouco de ar. E é o nome da faixa.

Parece o soundtrack da Utopia, não parece? The Gates to Heaven. Nunca ouvi muitas vezes esta faixa, acho que ouvi umas duas ou três. É sem dúvida especial. Espero que estejam a apreciar. A minha música favorita deste projeto é Miracles e a Masterpiece, sem sombra de dúvida. Fica aqui também um lembrete que o Duro de Matar abre daqui a nada, daqui a 12 minutos. Venham aí dizer um olá. Falando também de projetos nós, ontem fui ver um concerto muito giro. Muito giro é pouco. Ridiculamente espetacular. Foi assim um sound healing de noise. Tive o gosto de ver a performance do Gabriel Ferrandini e da Evie Shen, das Carpintas São Lázaro. E muito obrigada, Gabriel e Evie Shen. Foi lindo. Bem, bem, bem. Vamos agora avançar para New Composers. Aqui subir um pouco

Acho que ouvimos esta faixa há umas semanas. É uma grande malha. Acho que há duas versões deste álbum. Há a versão que foi lançada na Rússia, em São Petersburg, São Petersburgo. Acho que não é em disco, só há em CD. É um ótimo álbum. Isto é só música boa aqui no Bom Dia.

Ad Gloriam, caros ouvintes. Bem, estamos agora a entrar nos últimos 50 minutos deste programa de Bom Dia Surpresa, em que estou a dar poucas track IDs. Hoje é uma manhã diferente. Estou aqui com um dos meus melhores amigos, o Harry. And we love to faff.

Ora, ora, tantas surpresas. Temos aqui o Gustavo na cabine. Caros ouvintes, eu disse, hoje está a ser uma manhã muito diferente. Tive um ghost, mas tenho aqui dois amigos. O que é nosso é nosso.

Entretanto, estamos agora a ouvir a Geoffrey Landers, Breed Love, Gandalf. Eu tenho um som que é o Camélia, que eu adoro. E agora, vamos relaxar um pouco e não ser assim tão alternativos. E vamos escutar Jamiroquai. Yeah, that's the shot, right? You were trying to go for it? Should we go for it? Let's go. And ready, set, go. 1, 2, 3, 1, 2, 3, go. This is a mix.

0: I must say that this mixed version with the sax, I don't know, what do you feel? You do play the sax, right?
1: I love anything with the sax. I have a whole sax to play.
0: What? Is that code for something else? You may not love you. 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We love sax. That's what you do. 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Okay, eu acho que ninguém está pronta para esta faixa. Ouvi a caminho daqui, da Eastside Radio, ouvi na rádio, logo a seguir a perceber-me que estava a ser ghosted. Pá, e foi genial. Não sei, se não tivesse ouvido esta música no carro, também não teríamos a ouvir agora. E vamos ouvir, porque é unbelievable.

0: I am loving this. It's like, I'm
1: it's
0: all...
1: unbelievable.
0: It's unbelievable. That's what it is. What's the word? Unbelievable for today. I love being ghosted. No, I don't. Don't you dare, guys. Girls, guys. Yeah. Ghosts. Don't you dare, ghosts. Mas já, foi genial, tipo, ser gosta de este som começar a tocar na rádio, foi incrível. And we're gonna keep playing some bangers. Don't take yourself so seriously, não se levem tão a sério, relaxem, por favor. E agora vamos escutar...

0: Ora, ora, chegou o momento mais esperado deste programa. A borda d'água. Então, entramos no novo mês, mês de junho, 3 de junho. Olá para quem entrou agora. Olá para outra vez para quem me está a ouvir. Então, o cabeçalho do mês de junho diz assim: junho floreiro, paraíso verdadeiro. Life is good. Life is good. How's your life?
1: Junho floreiro, paraíso verdadeiro.
0: Paraíso verdadeiro. Então, hoje, quarta-feira, São Carlos do Anga e companheiros, vou fazer o Google, o aniversário da morte de Agostina Bessa Luís, uma escritora, e esta é a parte interessante. Hoje é o Dia Mundial da Bicicleta. Estranho, não é? Porque, para quem é assíduo a estes programas, sabe que no dia 19 do 4, o TP, se estás a ouvir, no dia 19 do 4 foi World Bicycle Day, mas code para LSD. Hoje é de facto mesmo Bicycle Day.
1: Oficial.
0: And weirdly enough, it's the first time I'm not talking about the Jeters and how they suck and how I love it and how they suck. My toxic relationship with the Lisbon bicycles. I don't know, we could talk about Amy Winehouse, because we've already read the almanac. Este foi o momento borda d'água. E estava aqui a ver com o Harry. We're seeing what we could listen to. We're going loose. We're not taking ourselves too seriously.
1: As per usual.
0: As per usual. It's a bit dangerous that you're here because I'm even more comfortable. Like, I'm just going with it. I feel very safe with you by my side. And we're always faffing.
1: In complete opposite. I'm completely petrified.
0: Yeah. Fine. Yeah, he's radio scared.
1: I'll get used to it. I've got a face for the radio.
0: I've got a radio face, but to be honest, there is a camera, right? You got really excited when I told you I have the Frank album here from Amy Winehouse, which I have been listening to a lot. I wanted to play Fuck Me Pumps, but you asked to play
1: Stronger Than Me.
0: And you guys should all be stronger than me and Harry.
1: We're the baseline.
0: We're the baseline. And it's a live version, guys. It's so live. Album Frank tá tipo no top 3 de álbuns de sempre.

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Sejam muito bem-vindos a mais um House Cleaning, episódio 43, com todas as novidades da House Music e não só, para ouvirem e descobrirem enquanto deixam as vossas casas num brinco. Começamos esta faxina de hoje com Contact with the Whales, novo álbum de Jaxopolis, chama-se Ambiente. Depois, Bem Querer, novo single do projeto Curió Curió. E já em fundo, Carré, é um dos temas do novo álbum People from the Moon, de New Guinea. São muitas as novidades fresquíssimas que temos.

Primeira sequência deste House Cleaning 43. Começamos com I Like It Hot, Honey Dijon, numa parceria de peso com Green Tea Pang, num dos temas do seu novo álbum The Nightlife. Depois, novo single do francês Dublon, I Want Your Love. Aqui com umas vibes entre o lo-fi e o jazzy house. E já em fundo, The Happening Thing. É um dos temas do excelente novo álbum da lenda viva Larry Heard, a.k.a. Mr. Fingers. O novo álbum chama-se Leave Your Mind. E vale muito, muito, muito a pena.

Novidades. Desta vez começámos com Feel Alone. É um dos temas de Summer Vibes, um EP mais uplifting da dupla de Berlim Quadra Key. Depois Hills, Gorillaz. É o novo single em parceria com Lucy Park. E já em fundo, Rectangle Hours. Will Hofbauer, no seu novo EP Flurries. Um dos pesquíssimos lançamentos da Rhythm Section International.

A caminho do final deste House Cleaning 43. Espero que com essas casas já a brilhar. Esta vez começámos com Don't Call, parceria da produtora caribenha Lex, com uma presença assídua do House Cleaning Loco Watts. Depois, Stevie Cox com Virgil, outro dos lançamentos da label de Bradley Zero. Está a apostar em EPs, nomes mais underground, se é que podemos dizer. Esta faz parte do excelente EP Twice Like Rice. Já em fundo, outro novo EP que já tínhamos antecipado noutras faxinas, The Actual Proof, do mestre Byron de Aquarius. Esta chama-se One More Drink in the Chai.

preguinho, porque já passa da hora. Já na reta final deste House Cleaning 43, começámos com Baby, Fortet, que andou a recuperar temas antigos. Baby, do álbum 16 Oceans, de 2020, e também Love Cry, de 2010, do álbum There Is Love In You. Como o tempo passa. Neste caso ouvimos a versão de Baby, reinventada por Tony Romera. Depois, Funkzada, novo single do produtor de BH, Vore. E em fundo, Curve, é o lado B do novo single do superprojeto Versus GT, que junta Jacques Green e Nosage Thing.

Sejam bem-vindos a mais um Baixa Atmosfera aqui ao vivo em direto do Beato, aqui na Eastside Radio. Tenho hoje comigo uma convidada especial, Cássia, do UK, a representar o legado do pai, Fábio, filho de peixe sabe nadar, portanto espero que gostem da viagem. Até já!

E assim fechamos então com Cássia, convidada especial para esta edição especial também do Baixa Atmosfera. Um grande obrigado para Cássia por ter estado connosco aqui. Obrigado também ao pessoal que está aí aqui em direto a ver. Um obrigado também para a Sandy. Obrigado também ao Johnny Coltrane por ter feito esta conexão. E Fábio, se estiveres a ver, um grande abraço para ti. Espero conhecer-te um dia. Um grande abraço e tchau. Até à próxima. Espero que tenham gostado da viagem. Tchau, tchau.

What is wrong?

se forem lá e fores, vale a pena te pôr o álbum também. Os nossos amigos da Messaco Norro, Copenhagen Istanbul Connection, lançaram um split também, vamos ouvir uma de cada lado. Undergang com Medical Habits Dance, whatever that shit means. E lado B, Corpus Offal Epitomic Disembowelment. Banda que só tem um álbum ainda, mas que continua a prometer muito, bastante, bastante grotesco. Assim, o equivalente ao som da Fossa Cética da Rua de São Paulo às 4 da manhã de sexta. Anyway, Undergang primeiro. Corpus fala a seguir.

Devia ser um instant buy para todos vós agora. Surpresa, surpresa, então. Segunda hora já do Briatri, vosso programa favorito para dar ao maxilar. Nós estávamos à espera deste novo álbum de Nuclear Tomb, nossa banda favorita de Baltimore, o Terror Labirintiano do ano passado. Girou e girou e girou aqui. Este chama-se Epoch Humain. Vamos ouvir duas malhas. Primeira, Terminal Emboldened.

aliás. Lifeless Transformation. Esta sim é Lack of Comprehension. Rima e tudo. Ah, obviamente os Dead, já a Later Period Human. Mas estamos andando a redescobrir, sobretudo, o underrated drumming que existe neste álbum. Já que Chill nunca pode ser underrated.

Compelled by self-resistance. Não confundir o Fernando Couto com o Couto do Fernando. Next up, the Absolute Legends to my Nova York mid-90s. Today is the day. Signed Winer. Já não íamos aqui há muito, muito tempo. No entanto, temos aqui um crash.

Inaceitável não se ouvir mais Today is the Day. Eterna banda Noise, or whatever you call it, de anos 90s em Nova York. Outra novidade.

parecem saídos diretamente da Fatimid Reptile, mas consequência se calhar da popularidade do Chatpile. Sounds exactly fucking almost the same. Truck Violence, mesmo editor e tudo, The Flanzer, faixa de estreia do álbum, chama-se New Jesus. Bom disco, vale a pena também.

o Joking Around, algo de produção. Acabadinho de sair também, segundo aula da banda. Por falar em novos, ou velhos, eternos, vem cá num festival completamente aleatório, com Megadeth, Marilyn Manson, mas não, está-se bem. Converge, duplo álbum, primeiro Love Is Not Enough e depois I'm Offered. Vamos ouvir as faixas de título de cada um. Já era sem tempo de os rolarmos aqui. Some of the greatest to ever live.

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Pouco black metal roda aqui hoje em dia ainda. Já ouvimos há umas semanas, mas absolutamente viciado. Banda italiana. Álbum de estreia também. Nimbus, banda chama-se Gorsh. I guess it's pronounced like that. Gorsh.

música extremamente séria, mas italiana, totalmente na vanguarda neste momento. Tens Mazzorra também, para além dos carros. Outra malha que também está totalmente na vanguarda, altamente séria, vindo do mundo pós Decibel Omega, que ainda não acabaram, mas you got my point. Blinded and Revealed, novo disco de Misotheist.

Blood. E com isto chegamos ao fim do programa. Nós voltamos dia 11, se não me engano. Hora do costume, não. 2 horas, maybe 3, quiçá, mas já sabem. Horário de verão, segunda, terça-feira de cada mês. Agora, dia 11, República da Mãozinha, via ZDB. Os Masters estão de volta. O Bom Homónimo saído no Sub Pop, já ouvimos aqui num programa, há 2 programas atrás, aliás, estava a esquecer o programa com o Cavaleiro. Glory Black, Sun, Stefano Mali, Greg Anderson, Phil Beatty, fiquem com Deus.